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1: Todo mundo chegando para cá para nos cantar, querendo chamada. Vamos convidar ali todo mundo cantar com a gente. Eita! Chiquito!

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5: Es una presentación de Nuestra Pizza. Una canción que ya conoces porque la compartimos como descubrimiento semanal hace unos días nada más. Es la nueva producción de Martin Garrix. La versión oficial ya la compartimos como descubrimiento semanal. Pero Catarina ahora la remixó Sentinel y suena así. Escúchalo.